0: Vamos!
1: Ai! Bate aí, tia! Recusa a pra todos os amigos desse hermoso Valle do